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aqui você, aqui. Vem aqui, você tá com cara aí que tá cheio de mulher agora, mas não tá fazendo nada. Vem tomar chá aqui, que vai ver. Ô, oh, vê que não tá acontecendo nada, você só fala. Tá tem papo aí,